Importante é o homem que pergunta e a natureza responde. Que o divino faça um bom negócio com quem planta e tem a alma. O arado respaldando o fundo da casa e o quintal. A agricultura é biomassa, mas está...

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